0: GPS recalculando ruta.
1: No te perdiste, encontraste el camino.
0: GPS llegando a la zona de Apapachos.
1: Llegaste a De Buen Genio. Y vamos a apapacharte hoy jueves.
2: Cuando lanzaron mi primer DVD en México, me falaron mucho sobre un artista que tinha uma afinidade musical comigo muito grande. Por coincidência, fizemos a Bela e a Fera, um musical, eu aqui no Brasil e ele lá no México. Senhoras e senhores, o cantor mexicano Carlos Rivera.